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0: Bom dia, são agora 9:30.
1: O município da Guarda atingiu um novo recorde com mais de 1.200 pessoas a contribuir para a recolha de 28 toneladas de resíduos orgânicos através do programa Resto Zero, que pretende exatamente incentivar os munícipes a fazer a separação dos biorresíduos. Quem participa recebe um desconto na tarifa fixa de resíduos, que é aplicada na fatura da água. O Guarda FC volta a entrar em campo este domingo para a segunda jornada da Série 2 do Campeonato de Portugal, frente ao Florgrado, no estádio do Parque Desportivo de Bussaquinho, em Ovar. O apito inicial está marcado para as 5 da tarde, para um jogo que se espera difícil, mas equilibrado, nas palavras de Rui Ferreira, técnico do Guarda FC. O IMDUB Festival começa esta segunda-feira e vai animar a Praia Fluvial da Rapola do Coa, no Sabugal, até ao final de agosto. São mais de 40 artistas musicais e dezenas de workshops para todos, dos mais novos aos mais velhos. É a 5ª edição do festival que atrai milhares de pessoas à Praia Fluvial da Rapola do Coa nesta altura do ano. O festival está a ser preparado desde o mês passado, exatamente na Praia Fluvial, num ambiente de convivência com a comunidade local.

0: Para este domingo, dia 23 de agosto, pode contar na Guarda com céu limpo ou pouco nublado e temperaturas sem grandes alterações. Máxima prevista de 27 graus, mínima de 12.
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0: Passamos agora para as notícias com a edição de Sofia Pereira.
4: O município da Guarda atingiu o novo recorde de mais de 1.200 pessoas a contribuir para a recolha de 28 toneladas de resíduos orgânicos através do programa Resto Zero, que pretende exatamente incentivar os munícipes a fazer a separação dos biorresíduos. 28 toneladas no mês de julho, um recorde do município, segundo o autarca local Sérgio Costa.
5: Continuamos no município, graças ao trabalho dos guardenses, a bater recordes na recolha seletiva de biorresíduos, comprovando a consciência cívica, a preocupação com o ambiente, através do projeto Resto Zero, por nós promovido. Em julho passado foram recolhidas 28 toneladas de biorresíduos, com a contribuição de 1.255 municípios. Ainda há um longo caminho para ser feito e este gesto evita não só a deposição dos biorresíduos em aterro, mas permite também a sua reutilização e, naturalmente, também o desconto na tarifa fixa dos resíduos que vêm associados à fatura da água.
4: Resto Zero é um programa levado a cabo pela Câmara da Guarda para incentivar a separação dos biorresíduos, com a benesse de ter desconto na tarifa fixa de resíduos que é aplicada na fatura da água. O Guarda FC volta a entrar em campo este domingo para a segunda jornada da Série 2 do Campeonato de Portugal, frente ao Florgrado, no estádio do Parque Desportivo do Buçaquinho, em Ovar. O apito inicial está marcado para as 5 da tarde, para um jogo que se espera difícil, mas equilibrado, nas palavras de Rui Ferreira, técnico do Guarda FC, que objetiva trazer pontos para a cidade mais alta este domingo.
6: É um jogo difícil e equilibrado contra uma equipa que tem alguns anos já de patamares nacionais também, é uma equipa muito bem trabalhada, que nos vai pôr à prova. O que se espera é um jogo equilibrado, o adversário está identificado, o próximo jogo também servirá para tentarmos implementar a nossa ideia. Os erros do passado são para corrigir e acreditamos que podemos dar uma boa resposta num jogo difícil, sim, equilibrado, mas que de tudo vamos fazer para tentar trazer pontos.
4: E trabalhados os pontos menos bons, a equipa está preparada para entrar em campo com a ambição de vencer.
6: A equipa do Guarda, a identidade que apresenta, a ambição que apresenta, não só a curto, médio e longo prazo, é uma equipa que entrará em qualquer campo para ganhar. Sempre com as devidas cautelas, num campeonato, como já disse, muito difícil, num campeonato que se decide muitas vezes no detalhe, na situação dos esquemas táticos ou bola parada. Precisamos de melhorar esse ponto, que foi algo em que não estivemos tão bem. Com esta semana de trabalho e com o futuro pela frente, acredito que a resposta vai ser positiva e que vamos conseguir os nossos objetivos. É um grupo com muito valor, com muita capacidade, muito compromisso, e acreditamos que a fazer as coisas como estamos a fazer e a fazer bem as coisas, acreditamos que vamos dar respostas num campeonato que já sabíamos que iria ser muito competitivo, difícil. Agora acreditamos que, com a identidade que estamos a tentar colocar e com o compromisso diário que tem havido, com a qualidade que existe e com a qualidade que ainda vai crescer com os jogadores que vão regressar, acreditamos que estamos a fazer bem as coisas e que vamos dar uma resposta à altura das nossas necessidades.
4: O Guarda FC entrou no Campeonato de Portugal a perder contra o Alpendurada no domingo passado. Não era o resultado esperado, mas ainda estamos no início do campeonato e ainda há muito para jogar e melhorar, segundo Rui Ferreira.
6: Foi um jogo que, embora o resultado não tenha sido a nosso favor, acabaram por acontecer coisas bastante positivas. A equipa teve uma atitude e um compromisso muito grande, uma identidade bastante positiva e muito grande para uma primeira jornada. Apanhámos uma equipa, o Alpendurada, que apresentou-se muito bem trabalhada, gente muito experiente e que acabou por decidir o jogo no detalhe, numa bola parada, ao qual estávamos completamente avisados. Os jogadores foram alertados para essa situação. Mas no fundo também acaba por ser um jogo importante para nós, para o nosso crescimento e para prepararmos ainda melhor para o futuro, a curto, médio e longo prazo.
4: É em Cortegaça, Ovar, que o Guarda FC disputa a segunda jornada da Série 2 do Campeonato de Portugal, frente ao Florgrade, este domingo. O IMDUB Festival vai animar a Praia Fluvial da Rapola do Coa, no Sabugal, a partir desta segunda-feira e até ao final do mês de agosto. São mais de 40 artistas musicais e dezenas de workshops para os mais novos e os mais velhos. É a quinta edição deste festival que atrai milhares de pessoas à Praia Fluvial da Rapola do Coa, como explica uma das organizadoras, Chloe Bernal.
7: Temos uma programação de 7 dias. Vamos ter imensos workshops, atividade para crianças, também vamos ter atividade de bem-estar, assim como uma programação musical de mais de 80 artistas. Temos também programação então para os mais jovens e os mais adultos.
4: O festival já faz parte da Rapola do Coa, com muitos turistas a colocar o Sabugal no mapa nesta altura do ano. Já são 5 edições e o festival está cada vez maior.
7: Desde o primeiro ano nós tivemos sempre mais público.

0: desenvolvida e conhecida. Ao longo dos anos tivemos mais e mais público português, curioso de conhecer esse estilo de música. Aqui também o festival está programado na Rapola do Coa, que é uma aldeia com quem nós começamos pouco a pouco a ter relações também um pouco mais direta com os locais, e pronto, e recebemos muito apoio da parte deles, em específico dos habitantes, e poder apresentar um programa assim tão rico também, juntar-se com a população local, eu acho que deveria ser os objetivos de vários festivais, e para demonstrar uma cultura diferente e aproveitar esse intercâmbio.
1: O IMDUB Festival está a ser preparado desde o mês passado, exatamente na Rapola do Coa, na Praia Fluvial, num ambiente de convivência com a comunidade local.
0: Nós chegamos no início do mês de julho, fim de junho já temos uma parte da equipa presente e começamos a montar estruturas pouco a pouco. Claramente a Praia Fluvial está a ser ocupada durante todo o verão, é uma praia pública, portanto fazemos de modo também a não incomodar. E vamos construindo ao longo do verão. Não moramos aqui, mas um dia queríamos também poder fazer da Rapola a nossa casa. E esperamos para os próximos anos ser assim. Temos uma relação com os habitantes assim um pouco especial, e esperamos também de receber um retorno também da parte da Câmara de Sabugal, entender que nós estamos aqui para contribuir à economia local e apoiar no turismo também, que eu acho que, sem dúvida, depois de 5 anos, o festival conseguiu generar uma economia especificamente aqui no Concelho de Sabugal. E isso é uma mais-valia.
1: Começa esta segunda-feira e prolonga-se até 30 de agosto, com experiências e workshops para todas as idades e música dub durante 7 dias.
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0: Bom dia, agora meio-dia e meia.
1: O município da Guarda atingiu um novo recorde com mais de 1.200 pessoas a contribuir para a recolha de 28 toneladas de resíduos orgânicos através do programa Resto Zero, que pretende exatamente incentivar os municípios a fazer a separação dos biorresíduos. Quem participa recebe um desconto na tarifa fixa de resíduos, que é aplicada na fatura da água. O Guarda FC volta a entrar em campo este domingo para a segunda jornada da Série 2 do Campeonato de Portugal, frente ao Florgrado, no estádio do Parque Desportivo de Bussaquinho, em Ovar. O apito inicial está marcado para as 5 da tarde, para um jogo que se espera difícil, mas equilibrado, nas palavras de Rui Ferreira, técnico do Guarda FC. O IMDUB Festival começa esta segunda-feira e vai animar a Praia Fluvial da Rapola do Coa, no Sabugal, até ao final de agosto. São mais de 40 artistas musicais e dezenas de workshops para todos, dos mais novos aos mais velhos. É a 5ª edição do festival que atrai milhares de pessoas à Praia Fluvial da Rapola do Coa nesta altura do ano. O festival está a ser preparado desde o mês passado, exatamente na Praia Fluvial, num ambiente de convivência com a comunidade local.

0: Para este domingo, dia 23 de agosto, pode contar na Guarda com céu limpo ou pouco nublado e temperaturas sem grandes alterações. Máxima prevista de 27 graus, mínima de 12.
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0: Passamos agora para as notícias com a edição de Sofia Pereira.
4: O município da Guarda atingiu o novo recorde de mais de 1.200 pessoas a contribuir para a recolha de 28 toneladas de resíduos orgânicos através do programa Resto Zero, que pretende exatamente incentivar os munícipes a fazer a separação dos biorresíduos. 28 toneladas no mês de julho, um recorde do município, segundo o autarca local Sérgio Costa.
5: Continuamos no município, graças ao trabalho dos guardenses, a bater recordes na recolha seletiva de biorresíduos, comprovando a consciência cívica, a preocupação com o ambiente, através do projeto Resto Zero, por nós promovido. Em julho passado foram recolhidas 28 toneladas de biorresíduos, com a contribuição de 1.255 municípios. Ainda há um longo caminho para ser feito e este gesto evita não só a deposição dos biorresíduos em aterro, mas permite também a sua reutilização e, naturalmente, também o desconto na tarifa fixa dos resíduos que vêm associados à fatura da água.
4: Resto Zero é um programa levado a cabo pela Câmara da Guarda para incentivar a separação dos biorresíduos, com a benesse de ter desconto na tarifa fixa de resíduos que é aplicada na fatura da água. O Guarda FC volta a entrar em campo este domingo para a segunda jornada da Série 2 do Campeonato de Portugal frente ao Florgrado, no estádio do Parque Desportivo do Buçaquinho, em Ovar. O apito inicial está marcado para as 5 da tarde para um jogo que se espera difícil, mas equilibrado, nas palavras de Rui Ferreira, técnico do Guarda FC, que objetiva trazer pontos para a cidade mais alta este domingo.
6: É um jogo difícil e equilibrado contra uma equipa que tem alguns anos já de patamares nacionais também, uma equipa muito bem trabalhada, que nos vai pôr à prova. O que se espera é um jogo equilibrado, o adversário está identificado. O próximo jogo também servirá para tentarmos implementar a nossa ideia. Os erros do passado são para corrigir e acreditamos que podemos dar uma boa resposta num jogo difícil, sim, equilibrado, mas que de tudo vamos fazer para tentar trazer pontos.
4: E trabalhados os pontos menos bons, a equipa está preparada para entrar em campo com a ambição de vencer.
6: A equipa do Guarda, a identidade que apresenta, a ambição que apresenta, não só a curto, médio e longo prazo, é uma equipa que entrará em qualquer campo para ganhar, sempre com as devidas cautelas. Num campeonato, como já disse, muito difícil, num campeonato que se decide muitas vezes no detalhe, na situação dos esquemas táticos ou bola parada, precisamos de melhorar esse ponto, que foi algo em que não estivemos tão bem. Com esta semana de trabalho e com o futuro pela frente, acredito que a resposta vai ser positiva e que vamos conseguir os nossos objetivos. É um grupo com muito valor, com muita capacidade, muito compromisso, e acreditamos que a fazer as coisas como estamos a fazer e a fazer bem as coisas, acreditamos que vamos dar respostas num campeonato que já sabíamos que iria ser muito competitivo, difícil. Agora acreditamos que, com a identidade que estamos a tentar colocar e com o compromisso diário que tem havido, com a qualidade que existe e com a qualidade que ainda vai crescer com os jogadores que vão regressar, acreditamos que estamos a fazer bem as coisas e que vamos dar uma resposta à altura das nossas necessidades.
4: O Guarda FC entrou no Campeonato de Portugal a perder contra o Alpendurada no domingo passado. Não era o resultado esperado, mas ainda estamos no início do campeonato e ainda há muito para jogar e melhorar, segundo Rui Ferreira.
6: Foi um jogo que, embora o resultado não tenha sido a nosso favor, acabaram por acontecer coisas bastante positivas. A equipa teve uma atitude e um compromisso muito grande, uma identidade bastante positiva e muito grande para uma primeira jornada. Apanhámos uma equipa, o Alpendurada, que apresentou-se muito bem trabalhada, gente muito experiente e que acabou por decidir o jogo no detalhe, numa bola parada, ao qual estávamos completamente avisados. Os jogadores foram alertados para essa situação, mas no fundo também acaba por ser um jogo importante para nós, para o nosso crescimento e para prepararmos ainda melhor para o futuro, a curto, médio e longo prazo.
4: É em Cortegaça, Ovar, que o Guarda FC disputa a segunda jornada da Série 2 do Campeonato de Portugal, frente ao Florgrade, este domingo. O IMDUB Festival vai animar a Praia Fluvial da Rapola do Coa, no Sabugal, a partir desta segunda-feira e até ao final do mês de agosto. São mais de 40 artistas musicais e dezenas de workshops para os mais novos e os mais velhos. É a quinta edição deste festival que atrai milhares de pessoas à Praia Fluvial da Rapola do Coa, como explica uma das organizadoras, Chloe Bernal.
7: Temos uma programação de 7 dias. Vamos ter imenso workshops, atividade para crianças, também vamos ter atividade de bem-estar, assim como uma programação musical de mais de 80 artistas. Temos também programação então para os mais jovens e os mais adultos.
4: O festival já faz parte da Rapola do Coa, com muitos turistas a colocar o Sabugal no mapa nesta altura do ano. Já são 5 edições e o festival está cada vez maior.
7: Desde o primeiro ano nós tivemos sempre mais público estrangeiro. Hoje em dia a música dub, que é uma música específica que nós estamos a tocar no festival, está a tocar mais e mais pessoas também em português, e isso para nós é um muito grande orgulho, porque não é uma música que estava muito desenvolvida e conhecida. Ao longo dos anos tivemos mais e mais público português curioso de conhecer esse estilo de música. Aqui também o festival está programado na Rapola do Coa, que é uma aldeia com quem nós começamos pouco a pouco a ter relações também um pouco mais direta com os locais, e pronto, e recebemos muito apoio da parte deles, em específico dos habitantes, e poder apresentar um programa assim tão rico também, juntar-se com a população local, eu acho que deveria ser os objetivos de vários festivais, e pronto, demonstrar uma cultura diferente e aproveitar esse intercâmbio.
4: O IMDUB Festival está a ser preparado desde o mês passado, exatamente na Rapola do Coa, na Praia Fluvial, num ambiente de convivência com a comunidade local.
7: Nós chegamos no início do mês de julho, no fim de junho já temos uma parte da equipa presente e começamos a montar estruturas pouco a pouco. Claramente a Praia Fluvial está a ser ocupada durante todo o verão, é uma praia pública, portanto fazemos de modo também a não incomodar, e vamos construindo ao longo do verão. Não moramos aqui, mas um dia queríamos também poder fazer da Rapola a nossa casa, e esperamos para os próximos anos ser assim. Temos uma relação com os habitantes assim um pouco especial, e esperamos também de receber um retorno também da parte da Câmara de Sabugal, entender que nós estamos aqui para contribuir à economia local e apoiar no turismo também, que eu acho que, sem dúvida, depois de 5 anos o festival conseguiu generar uma economia especificamente aqui no concelho de Sabugal. E isso é uma mais-valia.
4: Começa esta segunda-feira e prolonga-se até 30 de agosto, com experiências e workshops para todas as idades e música dub durante 7 dias.

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0: vida é a maior dádiva do universo. Seja num sorriso, numa lágrima, num abraço ou numa queda. Para além da morte, não existe nenhuma barreira que a consiga fazer parar. Por isso não podes deixar que nenhuma barreira te faça parar de desfrutá-la. Cai, sorri, levanta-te.
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0: boas horas.
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0: 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Boa tarde, são agora 5 horas.
2: O município da Guarda atingiu um novo recorde com mais de 1.200 pessoas a contribuir para a recolha de 28 toneladas de resíduos orgânicos através do programa Resto Zero, que pretende exatamente incentivar os munícipes a fazer a separação dos biorresíduos. Quem participa recebe um desconto na tarifa fixa de resíduos que é aplicada na fatura da água. O Guarda FC volta a entrar em campo este domingo para a segunda jornada da Série 2 do Campeonato de Portugal, frente ao Florgrado, no estádio do Parque Desportivo de Bussaquinho, em Ovar. O apito inicial está marcado para as 5 da tarde, para um jogo que se espera difícil, mas equilibrado, nas palavras de Rui Ferreira, técnico do Guarda FC. O IMDUB Festival começa esta segunda-feira e vai animar a Praia Fluvial da Rapola do Coa, no Sabugal, até ao final de agosto. São mais de 40 artistas musicais e dezenas de workshops para todos, dos mais novos aos mais velhos. É a 5ª edição do festival que atrai milhares de pessoas à Praia Fluvial da Rapola do Coa nesta altura do ano. O festival está a ser preparado desde o mês passado, exatamente na Praia Fluvial, num ambiente de convivência com a comunidade local.

0: Para amanhã, segunda-feira, dia 24 de agosto, pode contar na Guarda com céu limpo ou pouco nublado e também com ligeira subida das temperaturas. Máxima prevista de 29 graus, mínima de 12.
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0: Passamos agora para as notícias com a edição de Sofia Pereira.
3: O município da Guarda atingiu um novo recorde de mais de 1.200 pessoas a contribuir para a recolha de 28 toneladas de resíduos orgânicos através do programa Resto Zero, que pretende exatamente incentivar os munícipes a fazer a separação dos biorresíduos. 28 toneladas no mês de julho, um recorde do município, segundo o autarca local Sérgio Costa.
4: Continuamos no município, graças ao trabalho dos guardenses, a bater recordes na recolha seletiva de biorresíduos, comprovando a consciência cívica, a preocupação com o ambiente, através do projeto Resto Zero, por nós promovido. Em julho passado foram recolhidas 28 toneladas de biorresíduos, com a contribuição de 1.255 municípios, ainda há um longo caminho para ser feito, e este gesto evita não só a deposição dos biorresíduos em aterro, mas permite também a sua reutilização e, naturalmente, também o desconto na tarifa fixa dos resíduos que vêm associados à fatura da água.
3: Resto Zero é um programa levado a cabo pela Câmara da Guarda para incentivar a separação dos biorresíduos, com a benesse de ter desconto na tarifa fixa de resíduos que é aplicada na fatura da água. O Guarda FC volta a entrar em campo este domingo para a segunda jornada da Série 2 do Campeonato de Portugal, frente ao Florgrado, no estádio do Parque Desportivo do Buçaquinho, em Ovar. O apito inicial está marcado para as 5 da tarde, para um jogo que se espera difícil, mas equilibrado, nas palavras de Rui Ferreira, técnico do Guarda FC, que objetiva trazer pontos para a cidade mais alta este domingo.
5: É um jogo difícil e equilibrado contra uma equipa que tem alguns anos já de patamares nacionais também, uma equipa muito bem trabalhada, que nos vai pôr à prova. O que se espera é um jogo equilibrado, o adversário está identificado, o próximo jogo também servirá para tentarmos implementar a nossa ideia. Os erros do passado são para corrigir e acreditamos que podemos dar uma boa resposta num jogo difícil, sim, equilibrado, mas que de tudo vamos fazer para tentar trazer pontos.
3: E trabalhados os pontos menos bons, a equipa está preparada para entrar em campo com a ambição de vencer.
5: A equipa do Guarda, a identidade que apresenta, a ambição que apresenta, não só a curto, médio e longo prazo, é uma equipa que entrará em qualquer campo para ganhar, sempre com as devidas cautelas. Num campeonato, como já disse, muito difícil, num campeonato que se decide muitas vezes no detalhe, na situação dos esquemas táticos ou bola parada, precisamos de melhorar esse ponto, que foi algo em que não estivemos tão bem. Com esta semana de trabalho e com o futuro pela frente, acredito que a resposta vai ser positiva e que vamos conseguir os nossos objetivos. É um grupo com muito valor, com muita capacidade, muito compromisso, e acreditamos que a fazer as coisas como estamos a fazer e a fazer bem as coisas, acreditamos que vamos dar respostas num campeonato que já sabíamos que iria ser muito competitivo, difícil. Agora acreditamos que, com a identidade que estamos a tentar colocar e com o compromisso diário que tem havido, com a qualidade que existe e com a qualidade que ainda vai crescer com os jogadores que vão regressar, acreditamos que estamos a fazer bem as coisas e que vamos dar uma resposta à altura das nossas necessidades.
3: O Guarda FC entrou no Campeonato de Portugal a perder contra o Alpendurada no domingo passado. Não era o resultado esperado, mas ainda estamos no início do campeonato e ainda há muito para jogar e melhorar, segundo Rui Ferreira.
5: Foi um jogo que, embora o resultado não tenha sido a nosso favor, acabaram por acontecer coisas bastante positivas. A equipa teve uma atitude e um compromisso muito grande, uma identidade bastante positiva e muito grande para uma primeira jornada. Apanhámos uma equipa, o Alpendurada, que apresentou-se muito bem trabalhada, gente muito experiente e que acabou por decidir o jogo no detalhe, numa bola parada, ao qual estávamos completamente avisados. Os jogadores foram alertados para essa situação. Mas no fundo também acaba por ser um jogo importante para nós, para o nosso crescimento e para prepararmos ainda melhor para o futuro, a curto, médio e longo prazo.
3: É em Cortegaça, Ovar, que o Guarda FC disputa a segunda jornada da Série 2 do Campeonato de Portugal, frente ao Florgrade, este domingo. O IMDUB Festival vai animar a Praia Fluvial da Rapola do Coa, no Sabugal, a partir desta segunda-feira e até ao final do mês de agosto. São mais de 40 artistas musicais e dezenas de workshops para os mais novos e os mais velhos. É a quinta edição deste festival que atrai milhares de pessoas à Praia Fluvial da Rapola do Coa, como explica uma das organizadoras, Chloe Bernal.
6: Temos uma programação de 7 dias. Vamos ter imensos workshops, atividade para crianças, também vamos ter atividade de bem-estar, assim como uma programação musical de mais de 80 artistas. Temos também programação então para os mais jovens e os mais adultos.
3: O festival já faz parte da Rapola do Coa, com muitos turistas a colocar o Sabugal no mapa nesta altura do ano. Já são 5 edições e o festival está cada vez maior.
6: Desde o primeiro ano nós tivemos sempre mais público estrangeiro. Hoje em dia a música dub, que é uma música específica que nós estamos a tocar no festival, está a tocar mais e mais pessoas também em português, e isso para nós é um muito grande orgulho, porque não é uma música que estava muito desenvolvida e conhecida. Ao longo dos anos tivemos mais e mais público português, curioso de conhecer esse estilo de música. Aqui também o festival está programado na Rapola do Coa, que é uma aldeia com quem nós começamos pouco a pouco a ter relações também um pouco mais direta com os locais, e pronto, e recebemos muito apoio da parte deles, em específico dos habitantes, e poder apresentar um programa assim tão rico também, juntar-se com a população local, eu acho que deveria ser os objetivos de vários festivais, e pronto, demonstrar uma cultura diferente e aproveitar esse intercâmbio.
3: O IMDUB Festival está a ser preparado desde o mês passado, exatamente na Rapola do Coa, na Praia Fluvial, num ambiente de convivência com a comunidade local.
6: Nós chegamos no início do mês de julho, no fim de junho já temos uma parte da equipa presente e começamos a montar estruturas pouco a pouco. Claramente a Praia Fluvial está a ser ocupada durante todo o verão, é uma praia pública, portanto fazemos de modo também a não incomodar, e vamos construindo ao longo do verão. Não moramos aqui, mas um dia queríamos também poder fazer da Rapola a nossa casa. E esperamos para os próximos anos ser assim. Temos uma relação com os habitantes assim um pouco especial, e esperamos também de receber um retorno também da parte da Câmara de Sabugal, entender que nós estamos aqui para contribuir à economia local e apoiar no turismo também, que eu acho que, sem dúvida, depois de 5 anos o festival conseguiu generar uma economia especificamente aqui no concelho de Sabugal. E isso é uma mais-valia.
3: Começa esta segunda-feira e prolonga-se até 30 de agosto, com experiências e workshops para todas as idades e música dub durante 7 dias.
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0: Boa noite, são agora 10 horas e as próximas duas estão ao encargo da animação de José Luís Dias com o programa Filhos da Noite. Vamos ouvir.
1: Olá então para si que nos sintoniza, muito boa noite, onde quer que esteja a sintonizar em toda a região norte, centro e sul do país, também através da internet, e muito obrigado por estar mais uma vez com a sua rádio nesta noite de domingo. Estamos consigo na Antena Livre 89.6, Rádio Limite 89.0, Onda Livre FM 87.7 e 106, Rádio Moncorvo 95.9, Rádio Voz do Douro 99.4, Rádio Vinhais 100.5, Rádio Clube de Lamego 97 e 107.9, Rádio Elvas 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Chegámos para mais uma emissão da sua noite. Fantástica noite, sem dúvida. É mais um dos seus
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0: Muito obrigado por estar desse lado em mais uma fantástica noite, quente noite de domingo. Na sua rádio, todos os domingos à noite. A sua emissão da noite eleita.
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1: Uma emissão fantástica no seu domingo. Estamos consigo na Antena Livre 89.6, Rádio Limite 89.0, Onda Livre FM 87.7 e 106, Rádio Moncorvo 95.9, Rádio Voz do Douro 99.4, Rádio Vinhais 100.5, Rádio Clube de Lamego 97 e 107.9, Rádio Elvas 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projetos www.antenaweb.pt, www.radiocidadelamego.pt e zino.fm/radio/radio-judaica-news. Mais uma emissão noturna no seu domingo, mais uma emissão fantástica dos seus
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Muito obrigado por continuar a acompanhar a nossa emissão em todos os domingos à noite. É sério?

0: todos os domingos, nesta hora, neste horário, nesta sua rádio, com este seu amigo José Luís Dias. Viagem semanal aos outros tempos da música, aos outros tempos da rádio, na sua rádio do século XXI. Também comigo sempre, Isabel Rosa, a nossa bela, que nos lembra a todos que somos todos...
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Ora bem, continuamos com o Max Mix. Na passada emissão tivemos a parte 1. Este Max Mix 5 em particular foi editado em duas partes. Aqui em Portugal não apareceu em caixa, mas lá depois foi vendida a caixa para as duas partes. Eu só tenho a caixa no Max Mix 4, se não estou em erro. Ou 3 ou 4. 3 é duplo, 4 é que tem a caixa. Foi lançado no verão de 1987, lançado 3 meses depois da parte 1. E porque são parte 1 e parte 2, as capas são a continuação de uma e outra. Se a primeira estavam num balão, estava ancorado sobre uma loja de discos, na segunda parte já estão a navegar precisamente com os discos.

Ora, neste verão houve muitas alternativas. Houve precisamente o Dolce Vita Mix com o Italo Disco. E claro, o Bolero Mix 2 a fazer concorrência permanente. Da autoria de Raul Orellana. Nesta segunda parte vamos ouvir Italian Boys com Forever Lovers, o C'est la Vie dos Tavares, Get Down on It de Kool & the Gang, o Up and Down de

0: Ready for Love de Morgana, Plaza de Toros de Nvidia, o Fresh do Skull and the Gang, a saudosas Mel & Kim Respectable, Company B com Fascinated, David Lyme com Bye Bye Mi Amor, Michael Fortunati com Into the Light, Into the Night, assim é que é, e Alan Cook com Running Away. É o que fecha. É a modificação de alguns estilos musicais, abrindo o leque ao Italo Disco, incluindo temas do Sabadell Sound e o Dance Pop de anos anteriores, como Skull and the Gang, The Common Arts e Kim Rose. E ainda um toque sequiz pop dos Level 42 e o Freestyle Company B. Ainda o Eurobeat de Mel & Kim, ou precisamente Michael Fortunati e o som hip-hop de L.I.F.E. e Blue Cavs. Sem mais demoras e sem mensagem no fim, apenas el artilheiro, Max Mix 5, volume 2, dá início à emissão de hoje dos...
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2: Ha visto algum marciano?
3: Por todas partes.

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1: Um pasto verde bonito. Como dizia o outro, nem uma vaca nem nada. Max Mix 5, a versão Mega Mix, segunda parte. No início da emissão de hoje dos...
2: Da noite.
1: E agora...

Os melhores dos Stars on 45. More Stars. E antes das recordações, eu já andava em pulgas para passar isto. Já tinha falado. Este é o melhor de todos que produziram Boys Town Gang. E a verdade é esta, porque é mesmo a verdade. 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

0: Ora bem, já sabe, está na hora, quando sai o Ding Dong, a altura de voltarmos para trás na música e no tempo. Ouvirmos os temas de outra altura, de outros anos, neste caso 69, e há tantos anos atrás, no espaço...
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0: Ora, muito bem, vamos ouvir, aliás, Cloverleaf com Time Will Show, os Family Dog com A Way of Life e, a terminar estes três temas, Jethro Tull.

0: Troto! Ai, há quanto tempo que não via isto! É o Birré. Começámos com Cloverleaf, Time Will Show e depois Family Dog com Way of Life. Já me fazia falta esta flauta que ouvimos tantas e tantas vezes com Jethro Tull. Músicas que recordámos por aqui. Continuamos.
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0: Eles fizeram muitos sucessos, mas eu sei de alguém que, tal como eu, começa a pular quando ouve isto. Não é assim, meu amigo Helder?

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